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0: 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Nós, mestre, temos uma fé viva. E agora é, nós temos uma experiência viva. Querido irmão, não está nada estranho que Jesus a trata com ele. 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Você sabe como? Deixa eu me contar. Tem uma diferença entre, vamos poner um propósito correto para pedir ao Senhor e um desejo de estornar para pedir ao Senhor. 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De como? Você mira um ponto sumamente importante. 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Mas não chame, vamos se cadê. Uma ilustração de fé, de perseverança, mas uma ilustração muito interessante. 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
0: 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Hora de tratar com a misericórdia de Deus. 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Passa por alto a minha picana. E dentro de sua misericórdia, salvar-me. Assim é a nossa hora de salvar. Então, é hora de chegar, caminhar com o pé do abissado. 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
0: 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Como se fosse uma coisa automática. 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
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Aproximadamente, barra de sol, 6 horas para 9 horas. 9 horas para 18 horas. 18 horas para 3 horas. 3 horas para 6 horas. Então, é de 4ª vigília, tem que ir de 3 horas para 4 horas. Não é? Quando Jesus manda a multidão que vai fora de tarde, e vai dizer, ora, noite e cera, estava de ser ou não? 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

0: 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Uma ilustração de fé, de perseverança, mas uma ilustração muito interessante. 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

0: 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Assim é a nossa hora de salvar. 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
2: 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Não tem tempo para dormir mais. Não tem tempo para se flojo mais. Não tem tempo para tomar a oportunidade e privilégio que nós temos. Como se fosse uma coisa automática. Senhora humana, vamos exercer fé. Vão construir fé. Vão entrar junto na bem-estar de esta necessidade. E vão praticar todo dia o caráter de Jesus. Que tem toda hora para ajudar todo esta necessidade. Vão viver com a fé de Bartimeu. 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
2: 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Está ordenamos para pedir. 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Me está admirando aqui. 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Para sua perseverança. Está belo. Tá? Beis. Qual é, meu? Enorme. Você não sabe. 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Isso está dando o gol do Espírito Santo. Alabado seja o nome de Deus. Então, se você não sabe nada, persiste incansavelmente em oração. Pede que a presença, não, pede que a persistência da raça e a atitude de postulante, isso não está postulando a sua vez, mas ferviente e assina impartir um desejo mais grande e ele recebe coisas que ele pede. Quizás você não deve saber, mas o Romano, a minha necessidade do Espírito Santo. 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
2: 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Você não está pedindo com mal intenção. Você quer despedir o que você ganha para satisfazer, você mal deseja. 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